Para mais a hora dura Cruzeiro Macro. Romeo, del Tarnac, teniente regreso. Teniente regreso, Romeo.